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1: Valeu!
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0: Obrigado!
1: Valeu!
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1: Rainha!
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0: Valeu, nego velho. 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

0: Obrigado!
1: Valeu!
0: Tamo junto, um beijo no coração de vocês.
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0: aqui.
1: Uma salva de palmas pra eles aí.
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0: Valeu, nego velho, obrigado pela presença, viu? Tamo junto sempre.
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0: Obrigado.
1: Quem gostou faz barulho pros meninos aí, gente.
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0: Obrigado!
1: Valeu!
0: Tamo junto, um beijo no coração de vocês.
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0: Pedro.
1: Rainha!
2: Obrigado, gente. 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

0: 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Obrigado pela presença, viu? 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
1: 9:27. E 27 minutos.

0: está acontecendo contigo, meu companheiro velho? Conta pro teu amigo aqui,
1: Chiro. Ainda bem que tu apareceu, meu compadre Chiro Missioneiro. Pois olha, ando mais extraviado que chinelo de bêbado, rapaz. 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

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Meia hora sem parar. 9 horas e 59 minutos.

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Meia hora sem parar. 10 horas e 35 minutos.

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Só quem tá apaixonado aí. Olha aí. Vamos com a mãozinha aí, né, gente? Bonito.

0: Muito obrigado. Para que o Rio Grande não se esqueça de um grande missioneiro e um dos baluartes da música missioneira, nosso querido e saudoso irmão Senair Maiká. E que este rio de infância percorra as veias de todos vocês e vamos beber da seiva pura do Rio Uruguai.
1: Vamos lá!
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1: 11 horas e 5 minutos.

0: Obrigado.
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1: 11 horas e 35 minutos.

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1: Meio-dia e 34 minutos.

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1: 13 horas e 6 minutos.

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1: 13 horas e 38 minutos.

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1: 14 horas e 18 minutos.
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1: Quem gostou faz barulho pros meninos aí, gente.
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0: Obrigado!
1: Valeu!
0: Tamo junto, um beijo no coração de vocês. Obrigado!
1: Valeu!
0: Tamo junto, um beijo no coração de vocês.
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coisa linda.

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1: Assim, ó.
0: E agora eu tô dando.
2: E eu amo vocês, cara. Tamo junto.
3: Raridade!
2: Felipe Araújo!
3: Simbora aí!
2: É nóis!
0: Raridade na voz.
1: Assim, ó.
0: E agora eu.

0: Valeu, meu fenômeno!
1: Satisfação.
0: Faz muito barulho pro Ariel aí, gente!
1: Barulho pro Felipe Araújo aí, muito obrigado, Goiânia! Vamos que vamos, é o Esquenta 2!

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0: Boa noite, Uberlândia! Faz barulho aí, Uberlândia, que eu quero ouvir!
1: Que coisa linda, galera!
0: Obrigado!
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0: Nossa,
1: bandido, hein?
0: Ontem na festa, só de manhã foi dar o ar da graça.
1: Bandido, hein?

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2: Bubu!
3: Oi.
2: Ei,
1: o quê?
2: Onde você tá?
1: Tô aqui.

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0: de mim.
1: Gostou de mim, hein?
0: Ei! Camisa 10, rapaziada! Atitude 67, faz barulho aí, geral! Meus amigos, que honra.

0: especial.
1: Essa é do tempo que minha avó chupava chiclete.
2: Rapaz, não era chiclete, não, era visgo. Não tinha chiclete naquele tempo, não, cara.
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1: Essa é do tempo que minha avó chupava chiclete.
2: Rapaz, não era chiclete, não, era visgo. Não tinha chiclete naquele tempo, não, cara.
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1: Esquece, bebê, da sua vida.
0: Lara Barreto.
1: Obrigado, Leva.
2: Sete vírgula nove.

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0: Cláudia Leite.
1: Eu faria que mais 10 vezes.
2: Obrigado, obrigado, obrigado, viu?
3: Que honra.
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0: Danilo Davi. Danilo Davi.
1: Faz barulho, gente.

0: Se você não quiser, vai ser assim. 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
1: Mas só básico, viu? Só básico.

0: junto, acabo.
1: Chegaram os convidados pra te dar um recado, ninguém fica parado, vem Humberto e Ronaldo.
0: A gente já não tá mais junto, acabo.

0: Sentimento, Felipe Araújo.
1: Sim, mano.
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0: apaixonados aí, Goiânia!
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1: Figurinha! É assim.

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1: Bonito demais.
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